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0: 21 horas e 31 minutos.
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0: 22 horas
1: e 4 minutos.
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0: 22 horas
1: e 33 minutos.
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Música romântica brasileira, estilo anos 70, inspirada em Nivaldo Braga Voz. Masculina, emotiva, dramática e melancólica. Arranjo com violão, orquestra suave, órgão e cordas clássicas. Atmosfera nostálgica, interpretação intensa e sentimental. Balada romântica lenta com forte carga emocional.

0: 23:03.
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0: 23:31.
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0: Meia-noite e dois minutos.
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0: Meia-noite
1: e 33 minutos.
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0: Obrigada a todos. Eu sou Vicky Souza. Eu amo vocês.
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1: Hora certa!
2: Meia-noite
3: e 51 minutos.

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0: Uma hora
1: e três minutos.
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0: 1:34.
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0: 2 horas e 1 minuto.
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4: Hora certa!
5: 2 horas e 51 minutos.

0: 3:03.
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0: 3 horas e 31 minutos.
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0: 3:40.
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0: 4 horas
1: e 1 minuto. 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

0: 4:33.
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0: 5:02.
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0: 5:33.
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0: 5:42.
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0: 6 horas.
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0: 6:32.
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0: 7 horas.
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0: 7:31.
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0: 8:01.
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3: Bom demais, gente! Camaçari FM 87.9 é a sua rádio aqui na cidade de Lucena. Um beijo no coração de todos aí. Muita felicidade para todos vocês aí que tem mãe, né? Que tem mãe. Isso é muito importante, gente. Cuidar da mãezinha de vocês. O Jesus já levou a minha, entendeu? E levou meu pai também. Então, graças a Deus, né? Graças a Deus, porque Deus é dono de tudo. Deus é o nosso Pai Celestial e Ele manda em tudo aqui na Terra. Então, temos que respeitar ao nosso Paizinho Jesus, né? E a nossa família aqui embaixo, nosso, os amigos também, as pessoas também que a gente ama, que a gente gosta também, né? E mesmo aquele que a gente também não gosta, que às vezes trata a gente mal, mas a gente vai levando aí numa boa, tranquilo, para que a nossa vida continue andando à frente, como se diz, até Jesus vir buscar a gente, né? Eu lamento a perca do nosso irmão, o pai de Antônio Carlos, né? Antônio Carlos, Marcos Antônio, né? Nosso amigo lá da Brilho da Moda, né? Saiu uma nota ontem e é lamentável, né? A perca de alguém aqui, né? Então, olha, gente, você que é filho, ame sua mãe, ame seu pai, porque foi ele que botou você no mundo. Então, se amem. Cuidado. Porque hoje, por nada, as pessoas estão perdendo a vida. Então, eu começo o programa hoje desejando para todas as mulheres, as que são mãe e as que não são mãe também, né? Que tenha muito cuidado, aquelas que não são mãe, para ver com quem está envolvido. O namorado, o esposo, não esposo não, porque já está casado, né? Mas o amigo que você está querendo conquistar, veja o andamento da vida desse rapaz, né? A gente vê tantos casos aí de mocinha jovem, bonita, né? Que às vezes vai atrás de coisas porque o cara é bonito, como diz elas, né? Gosto, né? Então, por isso, geralmente acontece o quê? O cara não tem cultura, o cara é pobre, o cara vem de uma família que não quer estudar, não quer trabalhar, não quer nada, quer viver de vida mansa. E na vida a gente tem que trabalhar, gente. Entendeu? Eu conto às vezes a minha história assim, né? Minha mãe morreu com 30 anos de idade. A minha grande mãe, né? Que ajudava todo mundo na cidade, né? A gente morava aqui no centro, aqui em Jaguar, na rua São Miguel, aqui, né, na Praça da Pedra, ali no centro da cidade, mas ajudava aqueles pobres, fazia tudo isso. Eu estou dizendo o que ela fazia. E Jesus levou ela, não sei, né, numa época que foi muito difícil para mim, né, mas eu trabalhei, estudei, corri atrás, com 12 anos de idade, vendendo picolé, essas coisas, para sobreviver na vida. E hoje, graças a Deus, né, vim para Lucena hoje, graças a Deus, né, faço tudo para agradar as pessoas, para ser amigo de todo mundo. E assim começa o programa Roberto Carlos e você. Um beijo no coração de vocês, gente. Fiquem na paz. Daqui a pouquinho a gente fala mais, gente. Um abraço, Lino Santos, que já tá ligado aqui, né? Nosso mapa, no meu mapa aqui. Já tá ligado. Nosso amigo Lu Costureira também já tá ligadinha. Lu já tá rindo já de novo. Começou a rir. Rapaz, não tem jeito não, viu? Lu, rapaz, para de rir, Lu, costureira. Pelo amor de Deus, é uma das grandes costureiras aqui, né? Ela é ali de frente a Zé Carlos do Peixe, ali, né? Muito conhecida aqui, vive perto da farmácia ali e tal. Então, um abraço para todos vocês. Fiquem na paz de Deus, porque Deus é bom demais com a gente, tá bom, gente? Aí, para você, essa.
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tá aí, né? A música, atriz, você mulher é uma atriz. Que Deus proteja sua vida, mulher, com saúde e muita paz no seu coração.

Olha para aí, a deusa da minha rua é uma mulher muito especial, do jeito, do seu jeito aí, como você, né? Especial. Tá aí, ó, música linda aí para você curtir aí junto comigo aqui pela Camaçari FM 87.9. Você que tá ligadinho com a gente, um abraço, um beijo no teu coração, menina. Que tá ligadinho com a gente é seu Antônio, Dona Jacira aí, ligado. Obrigado, meu irmão. O Márcio também tá ligado aqui com a gente. Tô vendo aqui pelo mapa aqui, né? Nosso mapa aqui. Um abraço, meus amigos.

0: Mas olha, essa é muito bonita pra você. Olha essa outra aí, a namorada que eu sonhei. Não pode mais, né? Mas aquela que eu sonhei no passado, né? Tá aí pra você, a namorada que eu sonhei aí, programa Roberto Carlos e você.
1: Você. Que vem de dentro, saudade,
0: uma saudade que eu sentia. Eita,
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0: Dormi mal mesmo.
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0: pensando
1: fantasia,
0: em você, mulher. Aí.
1: Você.

0: Muito bom, né, gente? Muito bom, muito bom. Eu tô com o ouvinte no alô, você. Bom dia. Bom dia.
1: Bom dia, meu nobre amigo Evaldo.
0: Bom dia, meu professor. Como é que está o senhor?
1: Tudo bem, e você?
0: Estamos vivendo em nome de Jesus, né? Jesus é bom, né, com a gente, né?
1: É um prazer, uma satisfação estar falando com você esta manhã. E o dia de hoje, viu? O dia de comemoração, né, de nossas mães, né?
0: Nossas mães, muito bem,
1: meu. Não é isso? Então, Evaldo, eu estou ligando esta manhã, primeiramente, agradecer a meu Deus por estar aqui, né, dando esses parabéns para a mamãe, para as mamães, né? Pedindo que Deus abençoe todas as mães, dê muita paz, saúde, felicidade, né, Evaldo?
0: É isso. O senhor me desculpa, eu tô vendo uma pessoa olhando para o senhor e dizia, manda. Eu tô vendo aqui pelo meu WhatsApp, não sabe? É uma pessoa olhando pro senhor agora dizendo, eu também sou mãe, eu criei teus filhos. Pode falar, fale. Aí, o sinal tá chegando, porque você tá perto do rádio aí, viu, meu irmão?
1: Beleza?
0: Beleza. Aí.
1: Então, a nossa esposa, ela é mãe, é irmã, é amiga, é tudo pra nós, né?
0: Aí, muito bem, meu irmão.
1: Deus, eu não sei nem dar o respeito que a minha esposa, ela merece, viu?
0: Merece.
1: Eu quero dizer, viu?
0: Dona Vicentina de Jesus.
1: Dona Vicentina de Jesus.
0: Diga.
1: Ela com Deus e Deus com ela, né, Claudio? Aí, né? Do respeito, da consideração, porque tudo isso a mulher merece, viu?
0: É válido, né? Na nossa vida.
1: Exatamente.
0: É isso.
1: Então, as mães que estiver me ouvindo essa manhã, ou não me ouvindo, que Deus dê muita saúde, felicidade. Peço a ela que peça ao Papai do Céu que o próximo ano eu esteja aqui nos parabenizando.
0: Se Deus quiser, em nome de Jesus, meu irmão.
1: Um abraço, Evaldo. Tudo de bom, que Deus abençoe toda a sua família.
0: Obrigado, senhor Antônio.
1: E até amanhã, se Deus quiser.
0: Se Deus quiser. Vou ver se trago o Vavá amanhã pra cá, porque o Vavá tá ficando muito preguiçoso, não sabe?
1: Tá ficando preguiçoso,
0: né? Ficando preguiçoso. Não diga nada pra ele, não, viu? Não diga não. Tá certo?
1: Valeu, um abraço e tudo de bom, viu, negócio?
0: Valeu, meu filho. Um abraço, viu? Fico
1: tipo
0: feliz.
1: Mesmo, essa família, eu vou dizer, viu? A família merecedora de um tudo.
0: É isso.
1: Eu digo a família, a mãe, né?
0: Fico feliz, meu irmão.
1: É mais do que merecedora, porque pensa uma pessoa batalhadeira, porque pega de 6 horas da manhã, vai às 7 da noite, 8 da noite, dentro da tua casa, vulco.
0: É isso.
1: Isso é muita coisa, Evaldo.
0: É isso.
1: Eu estive até pensando, já vou entrando num assunto que não é, tá todo tomando o seu tempo aí.
0: Não, tá não, senhor. O senhor manda, viu? Dizendo, o programa é de vocês.
1: Esses políticos criaram uma lei assim, pra essa mulher doméstica, dona de casa, ela ter uma porcentagem aí.

0: Sergião, a porcentagem aí, de um valor aí, em prol do trabalho dela, né? Mas não é, né, Valdo?
1: É, meu irmão, é assim, senhor. É.
0: Mas não é, porque essa, a mulher que sabe o que é uma casa. É, né? Porque a Bíblia diz que a mulher sabe,
1: edifica
0: a sua casa, né?
1: É,
0: né,
1: isso, é, edifica, sabe. É, muito bem, meu irmão.
0: Então, é isso que eu quero dizer. Então, Evaldo,
1: obrigado,
0: um bom dia, um abraço e tudo de bom, meu irmão.
1: Tá bem, meu irmão, tá bem, viu? Obrigado também para o senhor e muita paz aí no seu coração e todos que estão aí na sua casa. Saúde para todos, viu?
0: Tá ok, logo.
1: Obrigado, meu querido, obrigado. Eita, rapaz, seu Antônio de Otávio aí, falando com a gente aí, né? Bom demais. Quem tá ligadinho também com a gente já fazendo o almoço é nossa amiga, eu tô vendo aqui pelo mapa. É nossa amiga Luciane, né? Luciane, ela tá lá em Fagundes aí com Vitória, né? Vitória é a neta dela, fazendo aí o almoço aí. Tá chegando um cheiro de almoço aqui, fora do comum. Essa Luciane é demais, viu? Mas tá tudo bem, viu? Muito obrigado aí pelas suas ligações aí, né? Tamo ligadinho aqui pela Camaçaria FM. Olha, eu vou tocar uma música agora. Olha, aceite. Isso é o homem dizendo para a mulher, aceita o meu coração, viu? Essa grande mulher, que eu não sei porque é que os homens hoje, alguns homens, né? Alguns estão aí espancando mulher, fazendo isso, fazendo aquilo. Deixa as mulheres viver. Mulher, mulher. Só ela pode dar a luz, gente. E hoje é dia das mães. E sempre é o dia das mães. Então, é o seguinte, você tem uma mãe, quando você for espancar uma mulher, você lembre que sua mãe é uma mulher. E que teve você, para você não espancar outra mulher e nem até mesmo fazer aquele negócio que estão fazendo aí. Não vou dizer para não incentivar o troço do mundo que está querendo mandar no mundo, tá bom? Só Jesus manda no mundo, viu, rapaz? Se liga aí, porque Jesus daqui uns dias está voltando e você vai ver. A vida é assim, Jesus não dá em ninguém de chicote não, viu? Eita, gente, ó, gente, a gente tá com um barulhozinho assim no estúdio da rádio aqui e tal, porque a gente tá verificando tudo que é possível aqui dentro da rádio aqui, vamos trocar espuma. Nós estamos aqui numa batalha grande aqui pra nós podermos trabalhar, tá bom assim? Então, um abraço, um beijo no coração de vocês. Olha, eu vou tocar. Aceita. Esse coração. A música é outra, né? Mas a voz é aceita o meu coração. Mas eu tenho aceito esse coração para não dizer que você tem que aceitar o meu coração. Mas que nós estamos aqui. Vamos lá, né, gente? Bom demais. Programa Roberto Carlos e você pela Camaçaria FM. Quem tá ligadinho com a gente é nosso amigo Laírton Santos, viu? É irmão de... Agora esqueci o nome dele agora. Eita. Deixa pra lá. Ô, meu amigo Márcio, aquele abraço pra você, Márcio. Cadê você?
2: Felicidade traz pra mim.
1: Lembrei agora, Lino Santos. Laírton Santos é irmão dele.

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0: Aí, bom demais, Camaçari FM 87.9. Isso é a frequência do seu rádio. Mandar um abraço pra Mídia Santos e Novinho, né? Eles estão aí, me parece que o pai de Novinho deve ter ido embora daqui da terra. É, vi aqui um comentário, não sei, ainda vou tomar uma vista para ver se aconteceu isso mesmo, tá bom, gente? Infelizmente a gente estamos vivos, né? E Novinho era muito pegado com ele, não sei. O que eu vi ontem no Face, né? Aí, mas só Deus na vida da gente, né? De todos nós, né, meu irmão? Viu? Então tenha muita paciência, porque a gente tem o dia de chegar e o dia de voltar, né? Novinho, todo mundo. Com a criança novinha, né? Todo mundo abraça, todo mundo cheira, tal, tal. E depois vai ficando velho. Vai chegando a idade, né? E vai ficando e ficando. Quando você menos espera, tá muitas das vezes abandonado por muito, né? É abandonado mesmo, de verdade, tá bom? Então, chegou 65, 70 anos, aí começam a dizer: pai, o senhor é chato, pai, o senhor é isso. Ai, meu pai do céu, não é assim não, gente. O pai tá cansado, trabalhou a vida toda, te deu de comer aí, deixou uma mesa farta a vida todinha pra tu, entendeu? Então, tu, hoje tu tem que olhar pra teu pai, pra tua mãe, beijar tua mãe, abraçar, né? Cheirar tua mãe, né? E dizer: mãe, eu te amo, mãe, porque você é muito especial. Toda mulher é especial, porque só ela pode dar a vida. Ninguém mais pode dar a vida fora a mulher. Deus fez tudo certinho para que a gente, né? A gente estamos vivos por causa dela, né? É isso aí. Bom demais, Camaçari FM 87.9, a sua rádio aqui na cidade de Lucena. Rapaz. Olha, Maria Eduarda, um abraço para você. Seu Abraão também tá ligado com a gente. Seu Abraão, um abraço para o senhor. Seu Valt, né? Nozinho também, né? Ligadinho com a gente aí pela Camaçari FM. O nosso amigo Maciel também, né? E a nossa tia, né? Nena, aí tá abraçado com a. Mandando um abraço especial. Maciel, aquele abraço pra você, meu irmão. Você tá aí ligadinho com a gente aí pelo programa Roberto Carlos e você, né? Tem também seu João Tagino, né? João Tagino. Eu vou atender o ouvinte. Alô, você. Bom dia.
1: Alô.
0: Bom dia. Como vai? Tudo bom?
1: Bom dia, Evaldo. Tudo bom bem, dia. Graças a Deus.
0: Mas que prazer falar com você. Eu tô com o Roberto Carlos aqui.
1: Oi?
0: Eu tô com o Roberto Carlos aqui. Mas que prazer falar com você.
1: Prazer é todo meu, Evaldo, falar com você.
0: Que Deus te abençoe. Vocês dizem

0: me falaram pra mim, lá, e são coisas, mais de 100 pessoas me falaram que você é uma grande mãe. E por isso você tem tudo de bom na vida. Entendeu? Tá ouvindo?
1: Obrigada, Evaldo. Tô ouvindo sim.
0: É.
1: Eu sou, Evaldo. Isso aí eu tenho certeza que eu sou. Uma mãezona, viu? O que eu posso fazer pelo meu filho, eu fiz. É. Continuo fazendo.
0: Tá certo.
1: Pelos meus netos.
0: É.
1: Eu quero que Deus me dê saúde pra...
0: Eu queria que você fosse minha avó também. Eu queria tanto que você fosse, porque. Entendeu?
1: Para tá ouvindo, viu?
0: Ah, tá ouvindo?
1: Tá.
0: Eita, ela Jesus. Mas é um prazer muito grande ter você como ouvinte também aqui, né? Seu Antônio de Otávio já ligou também com dona Vicentina.
1: Eu ouvi.
0: Você ouviu, não foi? Então, um abraço. Certeza. Olha, eu queria. Deixa. Olha, não vai mangar, não diga nada pra Lino Santo, não. Eu vou ver se consigo imitar ele aqui.
1: Uh-huh.
0: Eu vou ver se consigo imitar ele aqui.
1: Vá.
2: Ô, Luciano, e você já ganhou um presente de Luciano ou não?
1: Já.
2: Mas que prazer falar com você.
0: Luciano, olha você é demais. Só você fazendo eu imitar o Lino Santo aqui. Entendeu? Quando a minha voz aí, a minha voz muda. Essa...
1: Evaldo, você tá de parabéns. Imitando o Lino Santo, você tem esse vozeirão. Não é fácil não, viu?
0: Não é fácil não. A minha garganta, ela arde quando eu vou imitar ele, sabe? Sinceramente.
1: Essa voz dele, só Deus mesmo pra dar um vozeirão dessa pra ele, viu?
0: Só Deus, eu queria ter pelo menos a metade da voz. Não, mas tá bom, minha voz é boa. Eu também, quando eu falo sério assim, alô, você está na Cambaçaria FM 87.9. Olha como mudou a voz, tá vendo? Aí quando eu faço o programa de Roberto Carlos, eu me divirto demais, eu rio, dou risada. Mas a minha voz é outra, a minha voz. Você está ligadinho no Cambaçaria FM 87.9, a sua rádio aqui na cidade de Lucena. Você não viu que voz bonita minha?
1: Olha aí, tá de parabéns.
0: Tá bom, então tem três vozes, tem a de Lino Santo, essa outra voz, né, e a minha voz natural, tá certo?
1: Tudo certo.
0: Luciano. Eita, pois pôr o Roberto Carlos é demais, não sei. Mas manda teu abracinho aí pra todas as mães aí, né, que estão aí.
1: E peça a sua música, quero também. Agradecer a Deus, né?
0: Oh, por glória a Deus,
1: domingo, por mais isso. Um dia das mães.
0: É isso.
1: Ao lado do meu filho. Hoje só está eu e Luciana, em casa e Sara. Os outros estão trabalhando. Mas agradecendo a Deus por tudo, né, Evaldo? Estão com saúde. E a palavra é gratidão.
0: Aí, muito bom, Luciana. Seu filho está aqui, né, com você.
1: Eu amo meu filho, Evaldo, como eu já falei. Meus netos.
0: É isso,
1: são bênçãos de Deus.
0: É, Deus é bom, muito bom, e graças a Deus.
1: Eu estou muito feliz por isso. Minha riqueza são meus filhos.
0: É isso.
1: E meus netos.
0: Muito
1: porque
0: bom.
1: Porque é bênção, Evaldo.
0: É bênção.
1: Você só sabe quem tem, viu? Eu quero mandar um abraço, um bom dia para irmã Vicentina, desejar um feliz dia das mães para ela, para Marinalva, José Amiga, Josélia Matias, Eliette, a Evaldo Toda Gente.
0: Lu Costureira tá mandando um alô aqui para você, que eu tô vendo aqui, tá morrendo de rir. É, só fica rindo o tempo todinho, Lu Costureira. Eu tô vendo ela daqui, no meu WhatsApp. Diga.
1: Eita, Evaldo, mas aí é muita mãe, viu?
0: Aí fala o seguinte, de A a Z, pronto, pras mães de A a Z.
1: Evaldo, então vai de A a Z pra todas as mães, pra pronto. Irmã Ana Lúcia, pra...
0: Muito bem, Carminha também, né? Da Ilha do Carmo também, tá curtindo o programa também,
1: isso.
0: Carminha.
1: Pra esposa de Lino Santos, pra Jane.
0: Muito
1: Dona
0: bem.
1: Margarida, né? A esposa de Tarcísio. Dona Neide.
0: Ah, bom demais. Obrigado.
1: E Evaldo, eu mando um bom dia, um abraço para todas as mães de AZ, para todas as mães do Semente.
0: Tá certo.
1: Todas as mães do mundo, Evaldo.
0: Aí.
1: Que Deus continue abençoando, certo. Dando saúde.
0: Uhum.
1: Já está sempre ao lado do filho, ao lado do neto.
0: É
1: também para minha amiga Beta de Zé de Baixo. Um abraço também para o meu amigo Ria de Paz, eu sei que está na escuta. São muita gente,
0: Evaldo. É isso.
1: Muita gente, às vezes dá um branco, a gente acaba esquecendo. Para Carminha.
0: Está
1: assistindo lá em Santa Rita, com certeza.
0: É isso.
1: E para todos os ouvintes, Evaldo.
0: Tá
1: e para todos os nossos amigos, que Deus abençoe, né?
0: Amém. Você viu agora? Amém. Que eu esqueci do seu nome, Luciana. Jesus, oh Jesus, cuida dessa cabecinha especial minha, Jesus.
1: Mas é assim, Evaldo. Às vezes dá um branco na mente da gente.
0: Tá certo.
1: Mas isso é a vida. Todo mundo tem isso aí, né, Evaldo?
0: É acho isso. Que sim. Muito bem, é.
1: E tá quero mandar certo. Meu bom dia para Tarcísio, Lino Santos, para Valmir e também um abraço, né, um bom dia para Nena, feliz dia das mães para ela, né?
0: Cacau tá ligada também, Cacau, isso aqui, ó, Cacau, eu amo vocês, ela tá botando aqui no Face aqui, no WhatsApp.
1: Ei, Cacau, bom dia para você, feliz dia das mães, que Deus continue abençoando você aí com essa princesa ao seu lado.
0: Aí, bom demais.
1: Isso, né? É muito gostoso, é maravilhoso, eu é sei isso. O que é isso, é bom demais.
0: Aí.
1: E para todos os ouvintes,
0: Evaldo. Obrigado, viu? Meu, acho que é algo, quer escutar uma música, é?
1: Fala com o Evaldo.
0: Você. Oi, quer, Evaldo. Daqui a pouco...
1: Coloca aí qualquer uma, Evaldo.
0: Qualquer uma, muito bem, viu?
1: É.
0: Tá, joia. Tá bom, deixa comigo que eu vou ver aqui. Viu? Tá certo, tá.
1: Lindo Santos. Bom dia pra você e um bom início de semana.
0: Lindo Santos já mandou aqui um abraço pra mim. Disse, rapaz, você fica me imitando aí na rádio aí, rapaz. Que é isso, rapaz? Já mandou
1: tá
0: um abraço. Um abraço pra você e diga a Luciana, quando você estiver imitando, ela não fica rindo, não. Rapaz, não tem jeito, não. Luciana, só Jesus na vida de Lindo Santos, viu? Viu? Valeu, Luciana. Tudo de bom, viu? Baixou aí. Aí, bom demais. Luciana, você está fora do ar por falta de corrente elétrica em nossos estúdios. Valeu, Luciana. Deus te abençoe aí, viu? E tudo de bom aí pra você, tá? Olha, quero mandar um abraço muito especial pra seu Antônio, seu Antônio, né? Peraí, deu branco aqui agora. Calma, Evaldo, a cabecinha aí. Cabecinha, pronto. Carminha da Ilha do Carmo, Lucas Tureira, Luciano e Thaís. Luciano, um abraço pra você, Thaís, essa grande mãe pra você como esposo, você sabe, né? Que a Thaís é uma grande mãe pra essas crianças que estão aí na sua casa, né? Essas duas crianças aí, né? Luciano, tu é meu irmão, gosto de tu, vice, e fica com Deus, que Deus proteja a tua vida aí. Seu Antônio e Dona Jacira também, um abraço pra vocês. Quem tá ligado com a gente lá em Cuiabá é nosso amigo Haroldo. Um abraço pra você, Haroldo. Olha, meu amigo também, né? Tá sempre ligado com a gente aqui. Todo domingo ele tá ligado com a gente aqui. Robson Macarrão, conhecido como Robson. O nome dele é Robson, mas chama Macarrão porque tu sabe por que aqui chama ele de Macarrão. É mago e grandão. Aí chama ele de Robson Macarrão. Vai pensar, se isso é nome de botar numa pessoa. Ele tá lá no Jardim Veneza. É Jardim Veneza, é? Lá no Jardim Veneza aí, lá em João Pessoa, no centro da cidade. Também meu amigo Natan Mendes e Nilda Mendes, né? Tá ligadinho com a gente também lá em Mangabeira, né? Bota uma caixa de som lá na frente e fica curtindo aí, né? Aí, olha, eu quero dizer a você que respeite as mulheres, gente. As mulheres são muito especiais. Então, só elas podem dar vida. Então, se cuidem. Ame mais o próximo ser humano. Tanto seu amigo, seu irmão. Não briguem, né? Essa semana uma cena ridícula aí, né? Aqui o programa fala de amor, mas tem coisa que a gente não consegue entender. Por que é que dois irmãos se faz... Já homens crescidos, já casados, homens assim. E por uma coisa, por outra coisa, se fecha a mão um pelo outro e vão ser enterrados, né? Dois irmãos, né? Infelizmente. A amiga, irmã Késia também tá ligadinha com a gente aí. Dona Sebastiana de Nozinho, do Bairro Novo, um abraço pra senhora, viu, também. Rita, de Faustino também, ligadinho com a gente. Nosso amigo Maciel, o tio de Dona Nena, né? Aí um abraço pra você, Maciel. Seu João Talgini também ligadinho com a gente aí pela Camaçaria FM. Essa é a 89 87.9 aqui na Camaçari FM, programa Roberto Carlos e Você, né? E aí nós temos aí Nelson e Fátima, tá ligadinho também, Fátima, né, ligadinha com a gente, Cacau, abraço, Márcio e Clécia. Então um abraço muito especial para todos vocês, Roberto e Ellen. Roberto é o nosso gerente geral aí da Cagepa, né? Ele é nosso amigo e tá aí ligadinho com a... Edjan, rapaz, aquele abraço para tu, viu, Edjan? A Camaçari FM essa semana passou por uns processos de iluminação, de todas essas coisas, de computadores e tal, entendeu? Mas... bota ele no ar. Tô aí ligadinho aí com o ouvinte aqui, né? O ouvinte aqui. Tá aí, né? Muito bom, muito bom. Você está na Camaçari FM 87.9, né? Irmã Valéria e Eliane também ligadinho com a gente. Pernambuco, aquele abraço pra você. Antônia Falcão e Cazuza, né? Lá do PSF, daqui da cidade de Lucena. Antônia, um abraço pra você, viu? Ela é uma das encarregada aí, uma pessoa aí que é gente muito boa. Ela é da Igreja Universal, né? Então, Antônia, um abraço pra você. E Cazuza também. Estão todos ligados aí com a gente aí, né? Também Marinalva, Odete, né? Dona Neide do Tony. Daqui a pouquinho eu mando mais alô pra você, né? Madalena de Carlos Pintor. Dona Madalena, eu sei que a senhora está na escuta, um abraço para a senhora, viu? Francinaldo, olha, Francinaldo, infelizmente, nosso amigo Francinaldo, ele é pedreiro aqui na cidade, é esposo de Dona Severina, né? Aqui do Bairro Novo. Eles são pessoas muito bacanas, gente muito nobre, como se diz, mas Francinaldo, essa semana passada teve um problemazinho de um começo de infarto, né? Mas infelizmente nós temos que ter muito cuidado. Vamos tocar aqui, né? Luana do Bairro Novo. Eu tô com o ouvinte no alô, você, bom dia. Bom dia.
3: Bom dia, Evaldo.
0: Ô, meu amado irmão, como é que está você, meu irmão? Tudo bom?
3: Na paz de Cristo, não existe outra melhor, não é verdade?
0: É, obrigado.
3: Olha, irmão. Meu amigo, todos estão no programa, valeu, muito obrigado, está muito bom.
0: Obrigado.
3: Eu quero desejar a todas as mães brasileiras, né?
0: Lucinense
3: e mundial.
0: Aí.
3: Muita paz, Deus abençoe a todas as mães, que mãe é mãe, certo?
0: É isso.
3: Parabéns para você, sua família.
0: Obrigado.
3: Eu estou aqui com a minha patroa, né? Dona Maria Gouveia, tomando um cafezinho aqui na manhã, aqui no nosso jardim, certo? Graças a Deus, viu? Contemplando as plantas e os pássaros que estão chegando.
0: Sim.
3: E liguei, se possível, se você puder saber uma exceção no seu programa. Eu queria dedicar a todas as mães a esta música. De Agnaldo Timóteo, Mamãe. Mamãe, estou tão feliz.
0: Tá certo.
3: Porque voltei pra você. Se puder, né? Essa música é muito linda, viu?
0: Tá linda, certo. Linda, brasileira. Vou localizar ela aqui, viu?
3: Passa isso pra mim e agradeço, viu?
0: Tranquilo,
3: meu. E um abraço pra Lino Santos, tá no comando, Lino Santos. Um abraço pra você e sua família, Lino Santos. Um abraço pra você, Tarcísio Araújo.
2: Obrigado, William. Obrigado, William.
3: E a todos os comunicadores da nossa emissora, não é verdade?
0: Obrigado, meu irmão. Obrigado, viu? Feliz por você. Olha, 5.490 visualização no Instagram da Camaçari FM. Você ontem, você fez um baile aqui no programa Brega Rasgado, viu? Gostei demais, viu? Parabéns, meu irmão. Valeu.
3: Muito obrigado assim. Pelo seu carinho. Muito obrigado.
0: Obrigado. Tá, tem que ser assim, alegre.
3: Um abraço, um beijo pra todos. Deus ilumina todos. Muita paz em Cristo.
0: Amém, meu irmão. Fica com Deus. Aí, claro. Meu irmão. Tá bom. Obrigado mesmo de coração. 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Daqui a pouquinho eu mando mais alô pra você e todos os nossos ouvintes, tá bom? Luana do Bairro Novo, né? Tá ligadinha com a gente também. Luana, Evaldo, manda um abraço pra mim, Evaldo. Tô lá com o pessoal em Santa Rita. Aquele abraço pra vocês aí e tal. E dizendo o seguinte, sempre essa pessoa manda uma mensagem pra aqui, pra Camaçari, né? Sempre manda uma mensagem. E eu tô tentando aqui ler, porque tem mensagem que a gente tem que ler elas com muito cuidado antes de divulgar, como se diz, né? Mas essa pessoa é uma pessoa séria. Sei que um dia você vai sentir saudade de mim. Ela tá dizendo isso pra alguém, viu? Sou eu não, viu? Aí, muito bom, né, man? O meu ciúme desconfia de você. Isso aí já são paixões dela, viu? Sabe de onde você é. De onde você é, A vida é como um restaurante. Ninguém nessa vida... Eita, essa pessoa tá revoltada, viu? Ninguém nessa vida sai sem pagar. É, a vida é como um restaurante. Ninguém nessa vida sai sem pagar. Essas três mensagens que essa pessoa mandou lá de Santa Rita. É, Cuiabá tá ligado com a gente. Aí, Mangabeira ligado com a gente. Roger, é nosso amigo, também tá ligado com a gente. É ligadinho demais aí com a gente. Pela Camaçaria FM. Nosso amigo aqui, peraí, como é o nome dele, rapaz? Aqui deu, manchou aqui um pouquinho, mas eu sei que ele tá ligado com a gente também, né? É, daqui a pouquinho eu falo o nome dele aqui, eu vou olhar direitinho aqui no meu sistema aqui, no meu computador aqui, mas a gente vai tá mandando aquele abraço para todos vocês, hoje dia das mães, né? E a gente fica feliz, né? É, Robson pediu uma música, Eu e Ela. Eu e Ela! Eita, rapaz, pelo amor de Deus, chega a me arrepiar agora. Pelo amor de Deus, Deus, é, rapaz, eu tô, Leandro, nosso amigo Leandro, lá, tá lá no Roge, em João Pessoa, curtindo o programa, Roberto, Carlos e você. Leandro, aquele abraço pra você, meu irmão, sei que você tá sempre ligado com a gente. Tá, e aí também pra você, né, pra você, seu Abraão. Seu Abraão, seu Gonzaga também, né? Tá ligadinho com a gente. Leandro, Leandro, eu falei agora, né? Leandro de João Pessoa, né? Aquele abraço pra tu, viu, Leandro? Meu irmãozinho Leandro, né? É, olha, na vida não se sinta só. Não se sinta só. Porque Jesus tá com você. Você simplesmente é uma pessoa muito especial. Quando você se sentir só, sozinho, dentro de um lar, dentro de uma casa ou em qualquer canto. Não no meio da bebedeira, porque a bebedeira tem muita gente aí, como se diz, passeando aí do seu lado. Mas quando você estiver sentindo só, bota a mão para o céu e diz: Deus, eu estou só, mas estou com saúde, estou com paz no meu coração. Leda Falcão e Célia Falcão também, aquele abraço. Doutor Leosmar e Márcia e da Luz. É, doutor Leosmar, um abraço para o senhor, que Deus proteja toda a sua família, a doutora Márcia também aí, viu? E dona da Luz, que é a mãe de todos vocês aí. Carlinho do Caminhão, aquele abraço, aquele beijo no teu coração e seja feliz, meu irmão. Josélia Matias está no Rio de Janeiro. Ô, minha irmã, bom dia para você, viu? Fique na paz de Deus. Muito bem, muito bom mesmo, né? Patrícia de Nozinho também ligadinho com a gente. Bianca do Assentamento. Eita, é muita gente ligada aqui com a gente. É bom demais, né, gente? Rock, aquele abraço, Rock. Ramos do Bairro Novo. Lá da borracharia, amigo de seu Severino, de dona, amigo de seu Francinaldo. Tá aí pra você. Essa é bonita demais.

0: 10:57.
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1: Hora certa!
2: 11 horas
3: e 53 minutos.
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0: Meio-dia.
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1: Hora certa.
2: Meio-dia
3: e 41 minutos.

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0: 13:51.
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0: 14 horas
1: e 3 minutos.
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2: Hora certa!
3: 15 horas
4: e 50 minutos.

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0: 17 horas e 1 minuto.
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0: 18 horas
1: e 33 minutos.
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0: 19h21.
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